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1: Boa noite.
2: 21 horas
3: e 4 minutos.
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1: Boa noite. 21 horas e 10 minutos.
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1: Boa noite.
0: 21 horas e 13 minutos.
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6: Boa noite.
7: 21:24.
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0: 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Boa noite.
1: 21 horas e 28 minutos.
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1: Boa noite.
2: 21 horas e 32 minutos.
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10: Boa noite.
11: 21 horas e 40 minutos.
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2: Boa noite.
1: 21 horas e 43 minutos.
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1: 21:46.
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1: Boa noite.
2: 21:49.
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1: Boa noite.
2: 21 horas e 52 minutos.
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10: 22 horas em ponto.
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0: 22h08.
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0: 22h14.
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0: 22h23.
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0: 22h27.
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0: 23 horas e 23 minutos.
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0: 23:57.
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1: 0:11.
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1: 0:15.
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2: 0 hora e 24 minutos.
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2: 0:28.
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1: 0:32.
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2: 0:48.
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1: 0:58.
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1: Hora certa. 1:01.
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1: Hora certa. 1:05.
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1: Hora certa.
2: 1:12.
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1: Hora certa.
2: 1:15.
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1: Hora certa.
2: 1:22.
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1: Hora certa. 1:29.
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1: Hora certa. 1:34.
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1: Hora certa.
2: 1:38.
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1: Hora certa, 1:42.

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1: Hora certa. 1:45.
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1: Hora certa!
2: 1:53.
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2: Duas horas e 36 minutos.
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0: 2:44.
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2: Duas horas e 51 minutos.
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0: 2:54.
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0: 2:58.
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1: Horas e 14 minutos.
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1: Horas e 21 minutos.
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1: Horas e 51 minutos.
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1: Quatro horas e um minuto.
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1: Horas e 17 minutos.
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1: Horas e 23 minutos.
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1: Horas e 42 minutos.
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4: Cinco horas e dois minutos.
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3: 5 horas e 4 minutos.
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1: Horas e 12 minutos.
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na Catedral Metropolitana de Montes Claros, a Casa da Mãe Aparecida. Apresentemos a Deus os nossos pedidos, nossos louvores e agradecimentos, juntamente com os nossos internautas que nos acompanham pelo site, YouTube e Facebook da Catedral, também a Rádio Minas FM em Brasília de Minas, Web Rádio Recanto de Minas em São João del Rei, Canal Web Cidade Católica, Rádio São Bento FM no Maranhão e Rádio Web Dom dos Salesianos de São Paulo. Irmãos e irmãs, com alegria, cantemos.

certeza de sua palavra e de sua presença viva em seu filho Jesus, morto e ressuscitado. Vivenciando estes domingos do tempo comum, mergulhamos no mistério pascal daquele que semeia as sementes do reino do coração do mundo por meio de seu amor vivido e doado. No recolhimento desta celebração comunitária, abramo-nos ao dom de Deus, à sua palavra e ao seu mistério. Cantemos.

0: Em nome do Pai, e do Filho, e do Espírito Santo.
1: Amém.
0: Irmãos eleitos, segundo a presciência de Deus Pai, pela santificação do Espírito, para obedecer a Jesus Cristo e participar da bênção da aspersão do seu sangue, graça e paz vos sejam concedidas abundantemente.
1: Bendito seja Deus que nos reuniu no amor de Cristo.
0: No dia em que celebramos a vitória de Cristo sobre o pecado e a morte, também nós somos convidados a morrer para o pecado e ressurgir para uma vida nova. Reconheçamo-nos necessitados da misericórdia do Pai.

0: Deus Todo-Poderoso, tenha compaixão de nós, perdoe os nossos pecados e nos conduza à vida eterna.
1: Amém.

Ó Deus, que mostrais a luz da vossa verdade aos que erram, para retornarem ao bom caminho, dai aos que professam a fé rejeitar o que não convém ao cristão e abraçar tudo o que é digno deste nome. Por nosso Senhor Jesus Cristo.

0: Ouçamos com amor e atenção a palavra que o Senhor traz para nós.
1: Leitura do livro do profeta Isaías. Isto diz o Senhor: assim como a chuva e a neve descem do céu e para lá não volta mais, mas vem irrigar e fecundar a terra e fazê-la germinar e dar semente para o plantio e para a alimentação, assim a palavra que sai da minha boca não voltará para mim vazia, antes realizará tudo o que for da minha vontade e produzirá os efeitos que pretendi ao enviá-la. Palavra do Senhor.
0: Graças a Deus.

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0: da carta de São Paulo aos Romanos. Irmãos, eu entendo que os sofrimentos do tempo presente nem merecem ser comparados com a glória que deve ser revelada em nós. De fato, toda a criação está esperando ansiosamente o momento de se revelarem os filhos de Deus, pois a criação ficou sujeita à vaidade, não por sua livre vontade, mas por sua dependência daquele que a sujeitou. Também ela espera ser libertada da escravidão da corrupção e, assim, participar da liberdade e da glória dos filhos de Deus. Com efeito, sabemos que toda a criação, até o tempo presente, está gemendo como que em dores de parto. E não somente ela, mas nós também, que temos os primeiros frutos do Espírito, estamos interiormente gemendo, aguardando a adoção filial e a libertação para o nosso corpo. Palavra do Senhor.
1: Graças a Deus.

0: O Senhor esteja convosco.
1: Ele está no meio de nós.
0: Proclamação do Evangelho de Jesus Cristo segundo Mateus.
1: Glória a vós, Senhor.
0: Naquele dia, Jesus saiu de casa e foi sentar-se à margem do mar da Galileia. Uma grande multidão reuniu-se em volta dele. Por isso Jesus entrou numa barca e sentou-se, enquanto a multidão ficava de pé na praia. E disse-lhes muitas coisas em parábolas. O semeador saiu para semear. Enquanto semeava, algumas sementes caíram à beira do caminho, e os passos vieram e as comeram. Outras sementes caíram em terreno pedregoso, onde não havia muita terra. As sementes logo brotaram, porque a terra não era profunda. Mas quando o sol apareceu, as plantas ficaram queimadas e secaram, porque não tinham raiz. Outras sementes caíram no meio dos espinhos. Os espinhos cresceram e sufocaram as plantas. Outras sementes, porém, caíram em terra boa e produziram a base de 100, de 60 e de 30 frutos por semente. Quem tem ouvidos, ouça. Os discípulos aproximaram-se e disseram a Jesus: Por que falas ao povo em parábolas? Jesus respondeu: Porque a vós foi dado conhecimento dos mistérios do reino dos céus, mas a eles não é dado. Pois a pessoa que tem será dado ainda mais e terá em abundância, mas a pessoa que não tem será tirado até o pouco que tem. É por isso que eu lhes falo em parábolas, porque olhando eles não veem, e ouvindo eles não escutam nem compreendem. Desse modo, se cumpre neles a profecia de Isaías: havereis de ouvir sem nada entender, havereis de olhar sem nada ver, porque o coração deste povo se tornou insensível. Eles ouviram com má vontade e fecharam seus olhos, para não ver com os olhos, nem ouvir com os ouvidos, nem compreender com o coração, de modo que se convertam e eu os cure. Felizes sois vós, porque vossos olhos veem e vossos ouvidos ouvem. Em verdade vos digo, muitos profetas e justos desejaram ver o que vedes e não viram. Desejaram ouvir o que ouvis e não ouviram. Ouvi, portanto, a parábola do semeador. Todo aquele que ouve a palavra do reino e não a compreende, vem o maligno e rouba o que foi semeado em seu coração. Este é o que foi semeado à beira do caminho. A semente que caiu em terreno pedregoso é aquele que ouve a palavra e logo a recebe com alegria. Mas ele não tem raiz em si mesmo, é de momento. Quando chega o sofrimento ou a perseguição por causa da palavra, ele desiste logo. A semente que caiu no meio dos espinhos é aquele que ouve a palavra, mas as preocupações do mundo e a ilusão da riqueza sufocam a palavra, e ele não dá fruto. A semente que caiu em boa terra é aquele que ouve a palavra e a compreende. Esse produz fruto. Um dá 100, outro 60 e outro 30.

0: O Senhor hoje nos presenteia com esta bela parábola, o semeador e a semente. A semente é a palavra de Deus lançada ao nosso coração. O semeador é Cristo Jesus. É a palavra de Deus enviada a nós. Mas nós também, como igreja, somos chamados a semear, a lançar sementes. A semente, algo tão pequeno e aparentemente insignificante, mas que contém uma grandeza tão pequena, mas que lançado na terra, ao seu tempo, ela brota e cresce. Portanto, a semente, ela representa renascimento espiritual. A semente, ela representa possibilidades e abundâncias que estão ali contidas naquela pequenez daquele grão, mas que ao seu tempo desenvolve, cresce, se torna uma grande planta ou uma grande árvore. Renascimento espiritual, a semente lançada ao nosso coração, ao seu tempo vai brotar, crescer e dar seus frutos. Mas a que categoria de terra pertence o nosso coração? O nosso coração, ele é pedregoso? Ele contém espinhos? Você é uma pessoa inconstante, materialista, de coração endurecido, ou a terra do teu coração é uma terra boa, que acolhe, que é atenta, que da sua parte, tudo que for possível fazer para colher esta semente, você faz? Ou seja, ser um ouvinte atento e não distraído. Levar a sério aquilo que é sagrado, aquilo que é essencial à nossa vida. Oportunidades são que passam. E se você não aproveitar e ser atento e acolher, perdeu grandes oportunidades. A semente, ela traz consigo uma abundância de possibilidades ainda não manifestadas, mas que ao seu tempo irão brotar, crescer e produzir frutos, como se encontra a terra do teu coração. Inconstante, de início, abraça com entusiasmo, mas basta aparecer perseguições, dificuldades, provações, que facilmente desiste. Coração inconstante. Ou o teu coração, ele é muitas vezes espinhudo porque está preocupado com tantas coisas, com bens materiais, com os bens terrenos, com as riquezas deste mundo, que tudo não passa de uma ilusão, a tal ponto que você não consegue guardar a palavra no teu coração, porque a tua mente e o teu coração estão nas coisas materiais, nas coisas passageiras. Você, por vezes, se esquece daquilo que é importante e essencial para a tua vida. Tenha um coração aberto, seja disponível à escuta e acolhida desta palavra. A palavra de Deus tem que ter lugar e espaço em nossa vida. A palavra de Deus deve ser a centralidade de nossa vida. Portanto, como você se porta diante da palavra de Deus? A semente, quando cai na terra, ela morre para crescer. renascimento espiritual. Queres renascer espiritualmente? Esteja disposto a abrir mão de certos gostos, manias e tantos outros hábitos que não condizem com a nossa fé. Esteja disposto a morrer para renascer espiritualmente. Morrer aquilo que não é de Deus. O egoísmo, autossuficiência, orgulho, vaidade, e deixar renascer um novo ser em você. Renascer espiritualmente. Uma mística francesa, aliás, italiana, da Idade Média, Margarita, que fora participante de um grupo de mulheres consagradas chamada Benguinas. A Margarita, ela escreveu assim: se tem alguém que pode nos dar um exemplo de como trabalhou bem a terra do teu coração, este alguém se chama Santa Maria Madalena. Nosso Senhor deu a Santa Maria Madalena um terreno novo para ela trabalhar e cultivar. Ela mesma, depois de trabalhar o terreno do teu coração, ela nada fez a não ser receber a semente da palavra de Nosso Senhor. Se tornou disponível, coração aberto. A semente da palavra de Deus caiu na terra do coração de Santa Maria Madalena, e ela já não fez mais nada, porque da sua parte era preparar a terra e acolher a semente. Agora é a parte de Deus. Ela deixou que Deus mesmo fizesse com que essa semente brotasse e crescesse no seu coração. Aquilo que é a tua parte, aquilo que você deve fazer, faça. Mas aquilo que pertence a Deus, deixe Ele fazer no seu tempo, como Ele quer e no momento que Ele achar melhor. Não queira passar à frente dos sonhos, dos projetos, daquilo que Deus deseja e tem para você. Espere com paciência. Faça a sua parte e espere que Deus faça a dele. E a tudo recorra a ele. Seja uma pessoa disposta, de coração aberto. Louvado seja nosso Senhor Jesus Cristo.
1: Para sempre seja louvado.

0: Creio em Deus Pai Todo-Poderoso, Criador do céu e da terra, e em Jesus Cristo, seu único Filho, nosso Senhor, que foi concebido pelo poder do Espírito Santo, nasceu da Virgem Maria, padeceu sob Pôncio Pilatos, foi crucificado, morto e sepultado, desceu à mansão dos mortos, ressuscitou ao terceiro dia, subiu aos céus, está sentado à direita de Deus Pai Todo-Poderoso, de onde há de vir julgar os vivos e os mortos. Creio no Espírito Santo, na Santa Igreja Católica, na comunhão dos santos, na remissão dos pecados, na ressurreição da carne, na vida eterna. Amém. Elevemos a Deus as nossas preces, dizendo: mostrai-nos, Senhor, o vosso amor.
1: Mostrai-nos, Senhor, o vosso amor.
2: Para que a palavra de Deus germine, cresça e frutifique sempre mais no coração da Igreja, o qual é chamado a ser sinal do sacramento de Cristo, rezemos com confiança.
1: Mostrai-nos, Senhor, o vosso amor.
2: Para que os homens e mulheres acolham com fidelidade a missão de semear o Evangelho de Jesus pelo mundo afora, transformando a realidade e a humanidade, rezemos com confiança.
1: Mostrai-nos, Senhor, o vosso amor.
2: Para que os coordenadores e agentes de pastorais e movimentos de nossa comunidade não desanimem diante do cansaço em anunciar com coragem e alegria a palavra da vida e semeá-lo no coração do mundo, rezemos com confiança.
1: Mostrai-nos, Senhor, o vosso amor.
2: Para que os educadores sejam testemunhas cridiais, ensinando a fraternidade em vez de competição e ajudando em particular os jovens mais vulneráveis, rezemos com confiança.
1: Mostrai-nos, Senhor, o vosso amor.
0: Ó Deus, que tudo fazeis germinar, crescer e frutificar, ouvi bondosas preces que vos ofertamos de coração sincero, por Cristo nosso Senhor.
1: Amém. Dízimo é sacrifício, pois exige a renúncia de algo que conquistamos com nosso trabalho. Dízimo é comunhão, uma vez que nos aproxima de Deus e dos irmãos, contribuindo para que não falte o pão na mesa dos menos favorecidos. Façamos a experiência de ser dizimista. Que a Mãe Aparecida interceda a Deus pela sua vida e pela sua família. Cantemos.

0: convidar irmãos e irmãs para comer e o vosso sacrifício seja aceito por Deus Pai Todo-Poderoso.
1: Receba o Senhor por tuas mãos este sacrifício, para a glória do seu nome, para o nosso bem e de toda a sua santa igreja.
0: Olhai, Senhor, os dons da igreja em oração e concedei que os fiéis que os recebem possam crescer.

na verdade, digno e justo é nosso dever e salvação dar-vos graças sempre em todo lugar. Senhor Pai Santo, Deus Eterno e Todo-Poderoso, em vós vivemos, nos movemos e existimos, e ainda em nossa condição corporal, não só sentimos todos os dias as provas do vosso amor de Pai, mas também já possuímos o penhor da eternidade, pois tendo recebido as primícias do Espírito, pela qual ressuscitaste Jesus dentre os mortos, esperamos a plena realização do mistério pascal. Por isso também nós os louvamos com todos os anjos, cantando em alegre celebração a uma só voz.

0: Na verdade, ó Pai, vós sois santo e fonte de toda santidade. Santificai-vos esses dons, derramando sobre eles o vosso Espírito, a fim de que se tornem para nós o corpo e o sangue de nosso Senhor Jesus Cristo.
1: Enviai o vosso Espírito Santo.
0: Estando para ser entregue, abraçando livremente a paixão, Jesus tomou o pão, pronunciou a bênção de ação de graças, partiu e o deu a seus discípulos, dizendo: Tomai todos e comei, isto é, o meu corpo, que será entregue por vós.

Do mesmo modo, na ceia, ele tomou o cálice em suas mãos e, dando graças novamente, o entregou a seus discípulos, dizendo: Tomai todos e bebei, este é o cálice do meu sangue, o sangue da nova e eterna aliança, e será derramado por vós e por todos para a remissão dos pecados. Fazei isto em memória de mim.

0: mistério da fé e do amor.
1: Todas as vezes que comemos deste pão e bebemos deste cálice, anunciamos, Senhor, a vossa morte, enquanto esperamos a vossa vinda.
0: Celebrando, pois, o memorial da morte e ressurreição do vosso filho, nós oferecemos ao Pai o pão da vida, o cálice da salvação, e vos agradecemos porque nos tornaste dignos de estar aqui na vossa presença e vos servir.
1: Aceitai, ó Senhor, a nossa oferta.
0: Suplicante, vos pedimos que, participando do corpo e sangue de Cristo, sejamos reunidos pelo Espírito Santo num só corpo.
1: O Espírito nos una num só corpo.
0: Lembrai-vos, ó Pai, da vossa Igreja, que se faz presente pelo mundo inteiro e aqui convocada no dia em que Cristo venceu a morte, nos fez participante de sua vida imortal. Que ela cresça na caridade em comunhão com o Papa Leão, com o nosso bispo José Carlos, os bispos do mundo inteiro, os presbíteros, diáconos e todos os ministros do vosso povo.
1: Lembrai-vos, ó Pai, da vossa Igreja.
0: Lembrai-vos também, na vossa misericórdia, dos nossos irmãos e irmãs que adormeceram na esperança da ressurreição e de todos que partiram desta vida. Acolhei-os junto a vós na luz da vossa face.
1: Concedei-lhes, ó Senhor, a luz eterna.
0: Enfim, nós os pedimos, tende piedade de todos nós, dai-nos participar da vida eterna. Com a Virgem Maria, Mãe de Deus, São José, seu esposo, os apóstolos e todos os santos neste mundo viveram na vossa amizade, a fim de vos louvarmos, glorificarmos por Jesus Cristo, vosso Filho.

0: banquete da Eucaristia é sinal de reconciliação e vínculo de união fraterna. Unidos como irmãos e irmãs, rezemos juntos como o Senhor nos ensinou. Pai nosso
1: que estais nos céus, santificado seja o vosso nome. Venha a nós o vosso reino. Seja feita a vossa vontade, assim na terra como no céu. O pão nosso de cada dia nos dai hoje. Perdoai as nossas ofensas, assim como nós perdoamos a quem nos tem ofendido. E não nos deixeis cair em tentação, mas livrai-nos do mal.
0: Livrai-nos de todos os males, ó Pai, e dai-nos hoje a vossa paz. Ajudai-nos pela vossa misericórdia, sejamos sempre livres do pecado e protegidos de todos os perigos, enquanto aguardamos a feliz esperança e a vinda do nosso Salvador, Jesus Cristo.
1: Vosso é o reino, o poder e a glória para sempre.
0: Senhor Jesus Cristo, disseste aos vossos apóstolos: eu vos deixo a paz, eu vos dou minha paz. Não orieis os nossos pecados, mas a fé que anima a vossa igreja. Dai-lhes segundo o vosso desejo a paz e a unidade. Vós que sois Deus com o Pai e o Espírito Santo.
1: Amém.
0: A paz do Senhor esteja sempre convosco.
1: O amor de Cristo nos uniu.
0: Cordeiro de Deus,
1: que tirais o pecado do mundo, tende piedade de nós. Cordeiro de Deus, que tirais o pecado do mundo, tende piedade de nós. Cordeiro de Deus, que tirais o pecado do mundo, dai-nos a paz.
0: Eu sou o pão vivo que desceu do céu. Se alguém come deste pão, viverá eternamente. Eis o Cordeiro de Deus que tira o pecado do mundo.
1: Senhor, eu não sou digno de que entreis em minha morada, mas dizei uma palavra e serei salvo. A Eucaristia é o pão de cada dia que se toma como remédio para a nossa fraqueza de cada dia, nos fala Santo Agostinho. Queridos internautas e ouvintes, façam a sua comunhão espiritual.

alimentados pelos vossos dons, nós vos pedimos, Senhor, e cresça em nós os frutos da nossa salvação, cada vez

0: já estamos realizando a renovação da assinatura da liturgia para o ano de 2027. Deve ser feito até o dia 15 de agosto. Valor R$ 50,00, interessados na secretaria paroquial. Venha participar do encontro de jovens J no dia 5 e 6 de setembro. As inscrições podem ser feitas durante a semana na secretaria paroquial ou após a missa. Então aqui nós temos alguns representantes do J, peço a eles que aguardem lá no cantinho do dízimo. Os jovens aqui interessados podem estar procurando eles, a Isadora, os demais aí, podem estar tirando dúvidas a respeito do encontro do J. Também nós estamos ainda com a campanha do metro quadrado para ajudar na reforma da capela lá da comunidade Senhor do Bonfim de Riacho Fundo. Os que puderem nos ajudar podem estar também direcionando ao cantinho do dízimo para ali com a Leda adquirir o seu bloquinho, o seu carnê e poder assim nos ajudar, nos auxiliar. Senhor esteja convosco.
1: Ele está no meio de nós.
0: Desça sobre todos as bênçãos de um Deus que é Pai e Filho e Espírito Santo.
1: Amém.
0: A alegria do Senhor seja a vossa força, e de em paz que o Senhor vos acompanhe.
1: Graças a Deus.

0: 8:23.
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2: É, tem coisas na vida que não tem como mais voltar ao passado, viu? Eu acho que você me ligou tarde demais. Já era. Bora, Mindy! Estouradinho no repertório do...

0: falei, tá falado, viu, gente?
1: Sofrer por mim não é exclusividade sua.
0: Obrigado, BH. Bom demais.
2: 8 horas e 34 minutos.
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0: faz o quê? São 20 anos, né, Babiguel?
1: É por isso que a gente não lembra de tudo, né?
2: 8 horas e 52 minutos.
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0: Pantera!
1: Bora,
2: 9:27. 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

0: Quem aqui não tem ciúme? Bora falar a verdade.
1: Nove horas e 33 minutos.

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14: Meu parceiro Nelson Farinha!

0: Carlos Fluxo.
1: Nath Farinha.
0: E viu Novaes, o vozinho.
2: É o Fluxo. 10 horas e 27 minutos.
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0: 10:30.
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2: Essa aqui vai pra todas as bandidas, as pistoleiras, tá bom? Ó, o tiro!

que swing é esse? O samba do Cariri estoura o Cássio Júnior, rapaz. O Igor, que produziu. Atira, comadre, atira, vai.

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9: 10:41.
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0: mano, da onde você tirou esse papagaio aí, velho?
1: Pai, eu sei não, achei que ia ficar massa, mas ele acabou cagando em mim tudo.
2: Em tudo.

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9: São Bento FM, 11 horas e 1 minuto.
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0: 11:07.
1: Sentimento, bebê! Diretamente do Horas WS. Tem que respeitar esse cara, meu amigo. Que coisa

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0: Que coisa linda, hein?
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5: 11 horas e 42 minutos.
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2: Com vocês, Maria Cecília Rodolfo.

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9: São Bento FM. 12 horas e 2 minutos.
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2: São 12h20.
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1: 12 horas e 24 minutos.

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1: Doze horas e 31 minutos.
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9: Doze horas e 42 minutos.
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1: Doze horas e 49 minutos.
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1: 12:53.
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11: 13 horas e 1 minuto.

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9: São Bento FM. 13 horas e 41 minutos.
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2: 13 horas e 51 minutos.

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10: 14 horas e 2 minutos.
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1: M10, bota torando ladrão. Bora. O nome da música é 5 da manhã. Alguém conhece aí?

0: 11:08.
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2: Chores.

essa é mais uma que o Gordinho trouxe pra apaixonar os corações. Nascido do acordeão, falando de amor. Chora não, viu?

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0: Muito obrigado, Camboriú.
1: Sensacional.
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3: 12 horas e 31 minutos. Isso.

0: Você não vou pra chorar.
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0: Vambora.
1: Que delícia, bebê.
0: Natan é o nome dele.
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11: 14 horas e 41 minutos.
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0: José Becker.
1: Toma! 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
2: Horas e 50 minutos.
3: Cássio e Paulinho, pra bater no paredão.

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13: 15 horas e 3 minutos.
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0: Alô, amigos, boa tarde, gente, boa tarde, galera, boa tarde a todos. Já estamos chegando aqui com mais uma edição do Brega Puro, o nosso programa para você hoje, aqui até as 4h30 da tarde. Hoje é mais cedo, né? É, até as 16h30. O nosso Brega Puro é o programa para você de todas as tardes de domingo. E você já sabe, né? O melhor do Brega é aqui, na Rádio Sucesso. Você pode participar com a gente, pode interagir com a gente, pode ligar, pedir a música, que a gente vai atender você com todo carinho, tá bom? É só ligar que a gente atende você. Tá aqui o telefone, ó.
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0: O Disque Brega pra você, é o Disque Brega aqui na sua Rádio Brega também, tá certo? É tudo brega hoje aqui agora, né? Tudo brega. A Rádio Brega tá aqui pra você ficar ligadinho com a gente.
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0: Essa é a Rádio Brega, a rádio que toca você, a rádio que toca o brega mais bonito, os brega mais bonitos pra você, todas as tardes aqui de domingo, hoje até as 4h30 da tarde, né? O brega puro pra você. O WhatsApp brega pra você, o WhatsApp brega, né? Pra você, o WhatsApp brega é o 987-89-61-17. 987-89-61-17 é o WhatsApp brega pra você ficar ligadinho com a gente, mandar a mensagem, tá bom? É pra você mandar a mensagem pra gente também. E a equipe brega do programa? Eu, mas eu comigo e eu também. Simão Ribeiro com você até as 16h30 no melhor do brega.
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6: Bota pra torar!

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1: São Tempo FM 15 horas e 21 minutos.
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1: É o brega puro, né? Pra você que tá ligado com a gente, curtindo o programa, sintonizados na melhor frequência, curtindo aí só o bregaço pra você aqui na São Bento FM. 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

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E a gente já está na Cristóvão Martins, a gente vai abraçar o nosso amigo Natinho, rapaz, o grande Natinho. Está ligado com a gente, está curtindo a programação, está com o Randinho no pé do ouvido, curtindo o programa. Boa tarde, Natinho, boa tarde, o Joedi, boa tarde, Dona Marinildes, o Ribinha e família, boa tarde. Eu mais também, foi quem mesmo. E o Brega chegando para você curtir, Adelino Nascimento. É, Adelino Nascimento, para você curtir.

Essa aqui vai diretamente para o nosso amigo Canhoto, rapaz, essa galera não respeita o Canhoto, né? É, ele já sabe quem tá mandando para ele essa música aí do Sandro Lúcio, né? Aí, Canhoto, mandaram para ti aí, ó, não tem nada com isso, só tô tocando, viu? Tá aí o sucesso aí, ó. Sandro Lúcio cantando para ti, Canhoto. Tem mais,

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12: 15 horas e 43 minutos.
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1: Eu tô levando Gaia pro Brasil inteiro. É o nosso CD 2016. Agora vamos voltar um pouquinho, 2 anos atrás. A gente estava no atual, né? 2019. E agora vamos para 2016. Eu levei Gaia pro Brasil inteiro.

Beleza, beleza. Né, beleza. De volta aí com você, com a nossa programação, o nosso brega puro, né, o nosso brega puro pra você. Até, já encerramos, né, tá já chegando o final. A gente deixou tocar um tempão música pra você ficar ligadinho aí com a gente, curtindo aí só o melhor do sucesso, né? O nosso brega puro, que já está chegando ao final, né? Já está chegando ao final do brega puro. A gente já quer agradecer a você pelo carinho, pela audiência, tá bom? E fazer o convite para você voltar a sintonizar o nosso programa no próximo final de semana, tá? Brega puro pra você, próximo final de semana, aqui na São Bento FM, a Rádio Sucesso, a rádio que a cidade ouve. É o programa que você curte já todos os sábados e todos os domingos, tá bom? Então, o nosso brega puro já tá chegando ao final. A gente agradece, deixa aí a última pra você curtir da programação do brega puro. Até o próximo programa, se Deus quiser. Tchau, tchau.

0: 16:29.
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0: Alô amigos, boa tarde, estamos chegando aqui com mais uma edição do nosso Recordar é Viver. A partir de agora, a gente vai ficar com você até as 18h30, tá? Até as 18h30, com a boa música, o sucesso, a saudade rolando para você. Você ficou aí até pouco com o Brega Puro, né? O Brega Puro para você. Agora, o Recordar é Viver até as 18h30. Hoje é domingo, né? Hoje a gente fica mais cedo. Hoje sai mais cedo, que a gente tem que ir na igreja também, né? Mais cedo, vai na igreja e fica de bem com a vida. O Recordar é Viver, a partir de agora, está no ar. E você já está convidado para ficar sintonizado com a gente, ficar curtindo a nossa programação. O telefone está liberado para você, você já pode participar com a gente, pode mandar a tua mensagem para nós.
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0: Esse é o Disque Saudade, para você participar com a gente, para você interagir, pedir a música e falar com a gente, tá bom? É só ligar e pedir que a gente toca para você. O nosso, a rádio, calma, a rádio para você fazer, ficar ligadinho, fazer uso da nossa programação também tá aqui, ó.
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0: A rádio sucesso, a rádio saudade para você. São Bento FM é só sucesso, é só saudade. O nosso WhatsApp para você é o 987-896117. 987-896117 é o WhatsApp da programação para você participar com a gente, mandar a mensagem, o teu recadinho e a gente atender você com todo carinho, tá bom? É só você entrar em contato com a gente e fazer aí o seu pedido musical que a gente vai atender você com todo carinho, tá certo? A equipe do programa, eu mais eu comigo e eu também. Simão Ribeiro com você até as 18h30 no Recordar é Viver.
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6: 16 horas e 33 minutos.

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Beleza, eu vou recordar e viver para você até as 18h30 e a gente tocando a boa música, tocando o sucesso e você curtindo aí com a gente, ligadinho aqui na São Bento FM, a rádio do seu coração. 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
10: 17 horas em ponto.
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10: 17 horas em ponto.

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2: Dezessete horas e 12 minutos.
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5: São Bento FM. 17 horas e 21 minutos.

Beleza, estamos de volta, né, com a nossa programação, o nosso Recordar é Viver, até às 18h30, como hoje é domingo, né, a gente sai mais cedo, chegou mais cedo e vai sair mais cedo também, né, a programação para você até às 18h30, aqui pela São Bento FM. E você curtindo essa linda música aí do saudoso Paulo Sérgio, né, a música O Destino Desfolhou. E aí essa música eu vou mandar ela agora para todos vocês que estão ligadinhos com a gente, vocês que estão curtindo a programação, aonde quer que estejam, estão ligados com a gente. Vamos curtir aí essa linda música do Paulo Sérgio, O Destino Desfolhou.

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12: 17 horas e 42 minutos.

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2: 17:47.
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Beleza, e a gente volta com você, a gente volta com o nosso Recordar é Viver. É o nosso programa de todos os finais de semana, todos os sábados e todos os domingos aqui na São Bento FM. Olha, cara, nosso boa tarde aos nossos amigos ali que estão ligados com a gente, São Luís, né? O seu Raimundo Ribeiro, tá curtindo a gente, boa tarde. A dona Sheila também tá ligada com a gente, boa tarde. É o Edvaldo Filho, ali no Jaracati, também tá curtindo a programação. Boa tarde e muito obrigado. Continue com a gente. O Antônio Tavares, ali no Radional, tá ligadinho com a gente, tá curtindo o programa. Boa tarde, obrigado. 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
8: São 18 horas e 1 minuto.
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beleza? Estou de volta com você aqui na nossa programação, já na reta final, né? Na reta final aqui já do programa. Mas ainda tem um tempinho para você, se quiser participar, pode ligar para nós. Estamos aqui aguardando o teu pedido, a tua ligação, né? A tua mensagem, e a gente atender você, tá bom? Pode mandar a mensagem, que ainda tem tempo para me atender você, tá certo? Ligue, participe da programação. Olha a quentinha hoje ali na rua Cristóvão Martins, você não pode perder, viu? Passe lá, compre a sua, deixe reservado, mais tarde você pega, tá bom? É isso aí. Boa noite para você que tá ligado comigo em qualquer ponto da cidade, você que tá curtindo a programação. Boa noite e nosso muito obrigado pelo carinho, pela audiência. Continue com a gente, continue ligados aqui na nossa programação. O nosso Recordar é Viver é o nosso programa de todos os finais de semana aqui na São Bento FM. Vamos para a música? Mais um sucesso chegando para você.

Beleza, beleza, estamos chegando no final do programa de hoje. Queremos agradecer você pelo carinho, pela audiência. A todos vocês o nosso muito obrigado pelo carinho. E convidar você para voltar a sintonizar no próximo final de semana. O nosso Recordar é Viver, tá bom? A todos, boa noite. Fiquem com Deus. Até o próximo programa, se Deus quiser. Deixo aí a última de hoje aí na voz do Tony D'Amito. Onde anda a Juliana? Tchau, tchau. Bom começo de semana. Uma ótima semana a todos. E até o próximo programa. Tchau.

0: 18:29.
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0: 18:33.
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0: 18:46.
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0: 18:50.
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0: 18:52.
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15: Hora certa.
16: 19 horas
17: e 2 minutos.
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0: 19h05.
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0: 19h08.
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0: 19 horas
1: e 11 minutos.
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0: 19 horas
1: e 14 minutos.
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0: 19h17.
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0: Certa.
1: 19 horas
2: e 20 minutos.
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0: 19h23.
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0: certa.
1: 19h36.
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0: 19h39.
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0: 19h42.
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0: 19h45.
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0: certa.
1: 19h48.
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0: certa.
1: 19:51.
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0: certa.
1: 19:55.
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0: 20h01.
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0: 20h04.
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0: 20h09.
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0: 20 horas.
1: E 12 minutos.
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4: 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Boa noite. 20h19.
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0: 20h23.
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0: 20h26.
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0: 20h30.
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13: 20 horas e 41 minutos.
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0: 20h47.
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0: 20h51.
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0: 20h54.
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